aqui. Esse show, essa pequena amostra, uma amostra compacta de alguns rocks do tempo dos 50 e dos primórdios. Mas eu vou incluir o meu aqui, que pediram, o Rock das Aranhas. Okay. O célebre, vocês sabem que existe um dicionário que saiu agora, chamado Dicionário da Censura. O Dicionário da Censura é o seguinte: todo compositor brasileiro tem a obrigação de receber um dicionário dessas grossuras, com todas as palavras proibidas. Inclusive uma palavra proibida, não sei porquê, é povo, gente, universidade, escola, não pode se falar em música. Inclusive pintou a palavra aranha depois de mim. Eu fui o percussor da aranha. Depois de Deus. Pois é que, e não é que, subindo.

palavras passando de artista. No segundo palco, você é recebido com carinho, com alegria, com simpatia, como nós estamos sendo recebidos aqui por todos vocês, tá? Muito obrigado. E a melhor maneira de retribuir isso, é claro, é cantando.

Foi assim, num dia em que todas as pessoas do planeta inteiro resolveram que ninguém ia sair de casa, como que se fosse combinado em todo o planeta. Naquele dia ninguém saiu de casa.

gostaria que você fosse boca de Deus aqui esta noite e emprestasse seus lábios ao Senhor e cantasse para a pessoa que está do seu lado: filho, eu quero tanto. Vamos lá? Filho, eu enxugar teu pranto, te fazer só meu. Filho, eu quero ser teu Deus. Eu te amo tanto, cante.

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